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2: Fechando mais uma. Top, né? Com Ícaro e Gilmar, Eduardo Costa, Viola e eu. Guilherme Santiago, Casa Amarela. Mariana Fagundes e Manu, Beber Até Te Esquecer. E ainda, Luiz Henrique e Léo, Mudei Demais. Já, já eu volto. Segura aí.
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juntos no melhor baladão. Segure essa atualização bombástica do mundo jurídico dos famosos, moçada. A justiça já bateu o martelo e marcou a nova data para julgar o pedido de habeas corpus da influenciadora Deolane Bezerra. Vai rolar uma sessão virtual urgente para definir os próximos passos dessa história toda, sem nem precisar de publicação prévia. A equipe de advogados dela está lutando com unhas e dentes, argumentando que ela precisa de condições diferenciadas, pedindo transferência imediata para uma sala de estado maior ou, na falta de vaga, que ela cumpra prisão domiciliar. Mas olha, o Ministério Público e a Secretaria de Administração Penitenciária não deixaram barato, não. Eles contestaram esse pedido com muita força no Tribunal de Justiça e ainda rebateram as críticas sobre as condições estruturais da penitenciária. E o babado mais forte dessa história, revelado pelos próprios órgãos, é que a própria Deolane pediu para dividir a cela. Parece que ela relatou estar sentindo sintomas de síndrome do pânico, adicionando um ponto bem delicado a esse debate. Agora é aguardar essa nova sessão para ver se a justiça acata a defesa ou se mantém o posicionamento do Ministério Público. E aí, qual é o seu palpite para esse desfecho aí, desse caso super tenso, né?

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0: fazer.
1: Ele não vai, não.
2: Terminando o baladão deste fim de semana com João Bosco e Gabriel, Rafael Quadros e CDB. Peraí, também teve Luan Santana, Eu, Você e o Mariela. E ó, também teve Marcos e Belucci. Pega esse carro.
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2: E aqui, ó, as luzes do nosso palco estão diminuindo e a realidade já está buzinando lá no portão. É o Baladão Sertanejo de fim de semana, vai ficando por aqui mesmo. Eu espero do fundo do coração ter feito a sua folga muito mais saborosa, tá? Ser a dona da trilha sonora do seu descanso, embalando tudo com o melhor do sertanejo universitário e com os causos das celebridades, né? É o maior prêmio que eu poderia ganhar, tá bom? Viviane Soares desligando aqui os equipamentos pra gente poder respirar fundo, né? Recarregar as energias e encarar de frente a nova semana que está batendo na nossa porta, viu? Usem a energia contagiante da nossa música como combustível diário. Fiquem sob a proteção divina, mantenham o peito aquecido de esperança e até o nosso próximo encontro repleto de festa. E ó, não esqueça, tem uma programação top demais pra você aqui na sequência, aqui na sua programação, beleza? Juntos no Melhor Baladão. Até a próxima.
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9: Peraí, tô confundindo aqui. É aqui que aperta.
10: É aí que aperta. 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
9: Aqui?
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9: Começou o Paradox. Eu vou apresentar hoje...
10: Não, você não vai apresentar nada. Quem vai apresentar sou eu. Muito prazer, sou o DJ Danilo Toffoli. Começa mais uma edição do Paradox, trazendo pra você as melhores músicas do planeta. E Bartolomeu aqui, né, do meu lado, querendo se aparecer, querendo fazer as suas mágicas, né? Querendo aprender e só fazendo besteira, né, Bartolomeu?
9: Eu não tô fazendo besteira, não. Quem faz besteira é você, inclusive, que não sabe falar o nome da música.
10: Isso daí eu já falei pra você que a gente vai esquecer, tá bom? Vamos tocar o programa aqui, porque o pessoal tá esperando música. Começa pra você o Paradox em 2 horas de mixagens, fazendo o esquenta da sua balada. E eu começo agora com esse som aqui super bacana. Quer ver, já que você é tão sabichão aí, ô Bartolomeu, fala aí. Fala o nome dessa primeira música que nós estamos começando.
9: É Black Crow. I will survive.
10: Ah, viu? Tá vendo? Fala igualzinho eu. Paradox, aumenta o som, tá começando.
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0: virada da sua noite, trazendo pra você as melhores músicas do planeta. Você ouviu Kangas Never Going Home, From Disco to Disco, Do Up e ao Do. Acho que é assim que fala.
1: Eu falo.
0: Não tem que falar nada. Jude Frank, La Luna passou por aqui também. Disco Tron, Baby Come Back. David Guetta, I Good. Doc Crow, I Will Survive. Começando então o nosso primeiro bloco do nosso programa.
1: Eu falo que você não sabe falar nada, viu? Eu acho que você não devia falar nada de nome de música.
0: Bartolomeu, eu tô deixando você participar do programa com a condição de você não ficar criticando o meu English, entendeu? O meu English.
1: É inglês.
0: Eu tô falando English pra zoar com você. É isso aí, Bartolomeu. English.
1: Eu não falo mais nada.
0: Não fale mais nada. Certamente voltaremos, né, Bartolomeu e eu, no próximo bloco aqui do nosso programa, trazendo muito mais pra você. Não sai daí porque eu vou, mas eu volto já já.
1: Eu também volto.
0: Misericórdia.
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4: De volta com o Paradox, trazendo para você as melhores músicas. E aproveitando que Bartolomeu está apaixonado, começo com Mariah Carey. Why don't you?
5: Eu não tô apaixonado, não. Fica quieto. Que é isso?
4: Tá sim, eu sei que você tá. Tá, e fica quieto. Yes.

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0: Você está na sintonia do Paradox e Bartolomeu. Bartolomeu, fala pra mim aqui, ó. Que idade que você tem? Fala.
1: Eu tenho 92 anos.
0: Nossa vida, e com essa idade, todo assanhadinho desse jeito?
1: Eu não tô assanhado, não. Para de falar essas coisas.
0: Deixa eu falar aqui agora a nossa lista que saiu agora aqui pra você. Então, Aida Core, fechando com Fitly Grande, Let Me Think About, Chris Cox e DJ Frank, filtering Chris Waters ou Mama Hey, Axel Parel Makeba, Olave Basok Filtre, Mitch One, Waterman, Lady Gaga e Blackpink, Soul Kand, e abrindo com Mariah Carey, que você está altamente apaixonado, Wow Touch You. Eu acho que é assim que fala.
1: Eu tô falando. Ai, você fica falando esse inglês feio aí. Ai, você não toma rumo.
0: Olha, Bartolomeu, eu não vou discutir com você, porque daqui a pouquinho tem muito mais pra vocês aí que estão na nossa sintonia. Não sai daí, porque eu vou, mas eu volto já já.
1: Eu também.
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0: Paradox. De volta com o Paradox, trazendo sempre as melhores mixagens para você todo sábado, 9h30 da noite, 2 horas de mixagem para você. E Bartolomeu, tá gostando de participar aqui do nosso programa?
1: Tem que ser gente boa, até que é.
0: Eu sei, eu sou gente boa demais, Bartolomeu. Eu sou muito gente boa.
1: E convencido também, safado.
0: Eu não sou convencido, Bartolomeu. Eu apenas sou gente boa. E começando esse terceiro bloco do nosso programa, vamos de dobradinha de Lasgo pra matar a saudade, começando com Surrender e na sequência Pray. Aumenta o volume, esse é o Paradox.
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0: surpresa atrás da outra, né? Eu espero que você tenha gostado desse bloco do nosso programa, que termina com Genesis, Invisible Touch. Passou por aqui Erika, I Don't Know, Berlin, Take My Breath Away, Eurythmics, Sweet Dreams, Laid Back Believe, Black Eyed Peas vs. Mercy, Meet Me Starlight, Lasgo, Prey, começando com Surrender, também de Lasgo, uma dobradinha pra você matar a saudade. Bartolomeu? Ah, tá quietinho, Bartolomeu. Ah, dormiu, velho, sem vergonha. Mas que é isso? É a idade, né? A idade é assim mesmo, né? Mas, aproveitando que Bartolomeu dormiu, daqui a pouquinho tem muito mais pra você no nosso quarto e último bloco. Não sai daí porque tá recheado de coisa boa, viu? Paradox vai e volta já já. Aliás, eu vou e volto já já. Com Bartolomeu dormindo.
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4: De volta com o Paradox, trazendo pra você as melhores músicas do planeta. E aí, bela adormecida? Acordou? Dormiu bem?
5: Eu não dormi.
4: Dormiu sim. Tava até babando aí na finalização do nosso terceiro bloco.
5: Eu?
4: É, você.
5: Eu não.
4: Você, tô falando, você tava dormindo.
5: Eu não tava dormindo, larga de ser teimoso.
4: Não tô sendo teimoso, tô sendo realista, Bartolomeu. Você dormiu devido à sua DNA.
5: Que é isso?
4: Data de nascimento avançada.
5: Ah, vai dormir.
4: Eu vou dormir depois que eu terminar o programa. Vou pra minha casinha, fazer o meu sono de beleza. Mas enquanto isso, nós temos um compromisso com os nossos ouvintes, trazendo o nosso quarto e último bloco do nosso programa, que começa com Venus Bros e Dani, Every Single Day. Aumenta o volume, esse é o Paradox.
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0: Sou o DJ Danilo Toffoli, trazendo para você sempre 2 horas de mixagens para você todo sábado, 21h30. Este é o Paradox aqui pelas ondas da Anúncio FM. Eu e ele, né? Bartolomeu.
1: É, eu tô por aqui agora todo sábado junto com esse chato.
0: É, como é que você pega e chama eu de chato assim pra turma ouvir?
1: É, porque você é um chato.
0: Eu sou chato? Imagina você então com essa... Ah, não vou nem falar, vai. Porque se eu falar, você vai ficar ofendido.
1: Ah, pode falar, não tô nem aí. Eu tenho 92 anos. Eu tenho sim data de nascimento avançada. É, gostei disso.
0: Gostou, né? Ai, gostou, tá bom. É, vou fazer o quê, né? Bartolomeu é uma figuraça. Até minha filha gosta dele, né? Até a Sara, né? Sara, que tá aí no cantinho, gosta do Bartolomeu, né?
1: Ah, beijão pra você, viu, Sara? Eu amo você.
0: E, ah, viu só, Sara? Bartolomeu ama você também. E a gente vai ficando por aqui, né? Que peninho, Paradox acabou. Mas se Deus permitir, assim nós teremos mais a semana que vem. É isso daí. Tô indo nessa com Bartolomeu e Sarinha. E daqui a pouco, né? Tem muito mais som pra você aqui nas ondas da Anúncio FM. Continue na sintonia, porque tem mais pra você. Tem uma programação aí inteirinha, recheada de novidades pra você na madrugada da Anúncio FM pela internet, tá certo? Eu vou ficando por aqui. Prometo voltar, se assim Deus nos permitir, na próxima semana. Sabadão, 21h30. Galera, se for passear, se for dirigir, não beba. Se beber, não dirija. Recado aí do Paradox da Anúncio FM pra você. Tô indo nessa, galera. Tchau, tchau. Um forte abraço, beijos. Fui.
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1: Fala aí, turma ligada aqui na programação da sua rádio. Muito prazer, eu sou Marlon Lima e a partir de agora começando mais uma edição do nosso, sim, do nosso Top 10 Internacional. Boa até mais, e vamos desfilar por aqui na programação da nossa rádio desse fim de semana. E olha, hoje tá recheado de grandes sucessos. Tem lançamento também pra gente conferir daqui a pouquinho na nossa programação. Mas a partir de agora, a gente começa com o nosso primeiro bloco, trazendo pra você aí quatro músicas na sequência, viu? É, pode aumentar o volume do seu rádio que a gente já tá no ar com o nosso Top 10 Internacional.
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0: Fechou, viu? Nosso primeiro bloco de hoje aí do nosso Top 10 Internacional, com as 10 mais que estão desfilando por aqui, ah, na nossa programação. Ainda também na sétima posição, a gente acabou de conferir do nosso Top Internacional, hein? Depende da nossa programação, daqui a pouquinho tem muito mais pra você que tá ligado com a gente aqui na nossa programação. Eu volto já!
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0: E volta por aqui com o nosso Top 10 Internacional, trazendo pra você mais uma super sequência do nosso Top, hein? Trazendo mais 4 músicas pra você conferir junto com a gente. Daqui a pouquinho tem lançamento da semana. Pra começar, mais um super bloco do nosso Top 10 Internacional.
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0: finalzinho do nosso segundo bloco de hoje pra você aí da nossa programação, começando muito bem a nossa sequência. Bom final de semana pra todo mundo que tá ligado com a gente aqui na nossa programação, tá bom? Obrigado pela sua companhia de sempre por aqui todo final de semana, tá? Já já tem as campeãs da semana, temos também já já os lançamentos da semana que trazer novidade pra você já já na nossa programação. Eu volto daqui a pouquinho, fica aí!
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0: também desse final de semana que vai rolar por aqui, pra gente conferir nesse super bloco aqui do nosso Top 10. Então aumenta o volume do seu rádio que as campeãs da semana tá chegando.
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0: Top 10 internacional pra você nesse final de semana, trazendo pra você as campeãs desse fim de semana, pra você que tá curtindo aí a nossa programação. E a gente acabou de conferir a primeiríssima da semana do nosso top. E assim a gente vai finalizando as 10 mais que desfilaram por aqui na nossa programação nesse final de semana, viu? Bom, mas semana que vem a gente tá de volta trazendo muito mais pra você aqui na nossa programação. Agora, e nos lançamentos desse final de semana pra gente conferir por aqui, então, agora, os nossos lançamentos da semana.
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Lançamento da semana pra você. Semana que vem tem muito mais pra você e a gente passa junto mais uma super hora aqui na programação da rádio. Continue ligado com a gente que vem uma programação super bacana pra você curtir aí no clima do seu final de semana, viu? A gente volta a se falar na próxima edição do nosso Top 10 Internacional. Um ótimo fim de semana pra todo mundo. Um beijo pra você que é de beijo, um abraço pra você que é de abraço e até a próxima semana com mais

0: mais uma edição do nosso Top 10 Internacional. Tchau!
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0: Sting e The Police marcaram o mundo com o inconfundível Every Breath You Take, uma canção que mistura devoção e mistério, provando seu lugar de destaque absoluto na história da música. Bloco 2, já já. 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
0: 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Ouvir as palavras certas no momento exato pode salvar uma grande história. A banda Chicago eternizou a dificuldade de pedir perdão e a vontade de consertar os erros nesta balada brilhante dos anos 80. Sinto o peso e a emoção de Hard to Say I'm Sorry.

0: Espaço cantou a dor e a intensidade de Because of You, entregando uma das interpretações mais potentes da nossa programação. 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
0: Falando de amor. A magia ganha asas quando duas vozes excepcionais se encontram. Phoebe Bryson e Regina Bell nos convidam a subir no tapete mágico e descobrir um mundo inteiramente novo, construído pela força do amor. Deixe-se levar pelo encanto de A Whole New World.

0: A batida do coração traduzida no ritmo que o Brasil inteiro aprendeu a cantar. O Turu Turu de Sandy Júnior espalhou alegria e aquele romance gostoso pela nossa sintonia agora há pouco.
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0: Uma atmosfera envolvente, arranjos impecáveis e o mistério de quem se entrega a um sentimento que não dá pra controlar. O Duran Duran criou uma verdadeira joia do pop dos anos 90. Feche os olhos, sinta o ritmo pulsante e viaje com Calm Down.

0: simplicidade de um olhar cruzado no metrô que virou um fenômeno mundial. James Blunt embalou as nossas ondas com a pureza e a beleza atemporal de You're Beautiful. 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
0: Falando de amor. A imensidão das águas e os sentimentos mais nobres traduzidos pelo brilho do pop rock mineiro. O grupo 14 Bis eternizou a admiração de quem mergulha de cabeça em uma paixão. Sinto o aconchego e a beleza de todo o azul do mar.

0: O desabafo e a busca por um abrigo em meio à confusão dos sentimentos. Você conferiu Avril Lavigne entregando a sua verdade e fragilidade na tocante I'm With You. 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
0: O romantismo refinado dos anos 80 tem um charme inconfundível. O Spandau Ballet nos convida a abrir as asas e voar em direção à pessoa amada, deixando todas as preocupações para trás. Relaxe e sinta a elegância de I'll Fly For You.

0: loja nos avisa que a nossa edição especial tá terminando, mas a magia de cada nota musical tenho certeza que vai continuar vibrando dentro de você nos próximos dias. Muito obrigada por ter dedicado o seu descanso e o seu coração à nossa rádio. Que todo esse afeto transborde para as atitudes do seu dia a dia e que o amor seja sua rota principal. Um abraço gigante, aproveite a vida e até o nosso próximo especial Falando de Amor.
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0: Merci, Seigneur Jésus. Meu Deus, estou nervoso.
1: Glória a Deus.
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0: Valeu, Gustavinho!
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0: Obrigado de coração.
1: Valeu, obrigado, gente. Que honra ter esses caras
2: obrigado,
1: aqui
2: com a gente.
1: Obrigado por tudo que vocês fazem na nossa carreira. Obrigado pela oportunidade de ter
3: para,
1: vocês
3: aqui. Você faz barulho aí, Zezinho.
2: Parabéns, Matheus Cauã. Sucesso pra vocês, meu velho.
3: Obrigado. Valeu, gente.
2: Tchau, Goiânia. Obrigado.
3: Segura, Matheus Cauã. A noite é de vocês.
1: Valeu, gente.
3: Salva de palmas, Jorge Matheus.
1: Ô, oh, coisa boa.
3: Vamos fazer festa, vamos?
1: Tem muita mulher doidinha aqui em Goiânia. Essa vai pra vocês. Vamos dançar assim, todo mundo.
0: Essa é especial,
1: ver.
0: Hein? Segura assim, ó. Sucesso.
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3: Bom dia, querido povo de Deus. Filhos, tem que acordar assim, pra cima, pro alto e pra Deus. É domingo, dia do Senhor. É domingo, dia de se abastecer em Deus e de família, né? Dedique esse domingo alguns momentos para a tua família. Como é importante, gente. Bendirei ao Senhor pela família que tenho. Bendirei ao Senhor pelas graças que recebemos. Vamos rezar? Em nome do Pai, do Filho, do Espírito Santo. Amém. Senhor Deus, somos peregrinos nesta terra. Caminhantes no itinerário da vida. Rumo ao encontro definitivo contigo. Senhor, que nos destes como exemplo São Cristóvão, que atravessou a correnteza furiosa de um rio com toda firmeza e segurança, carregando nos ombros o menino Jesus. Ó Deus, fazei que também nós, mesmo carregando as nossas cruzes, nossas dificuldades, mesmo com fardo pesado, consigamos com firmeza e segurança enfrentar corajosamente todas as correntezas, toda a tempestade, toda a tribulação. De modo particular, por intercessão de São Cristóvão, fazei com que saibamos valorizar a vida, sabendo conduzir os nossos veículos no trabalho, no lazer. Dai-nos, Senhor, acima de tudo, serenidade quando o trânsito estiver caótico. Tirai a agressividade nas palavras e nos gestos, que saibamos respeitar o direito dos outros. Senhor, afaste de nós o perigo de provocarmos acidente. Então, que saibamos respeitar as leis do trânsito, as placas, os sinais, as advertências. Senhor Deus, dai-nos paciência e serenidade e discernimento para respeitar o limite de velocidade. Afaste toda e qualquer bebida, embriaguez. Protegei-nos, Senhor, dos acidentes, do assalto, dos perigos. Senhor, por intercessão de São Cristóvão, no trabalho ou no lazer, abençoai-nos na condução dos nossos veículos e na condução de nossa vida. Amém. São Cristóvão, protegei-nos. São Cristóvão, guardai-nos. Bom dia a todos.
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1: Então agora eu vou perguntar pra você, Gabá. Quem é que vai fazer o papel do cowboy?
2: Do cowboy, ok.
1: É o seguinte, moçada, eu vou conversar com vocês uma história. Essa aqui é a história de um granfino e de um caipira que se apaixonaram por uma mesma mulher. No caso, essa mulher não teve nem aí pra esse e apaixonou por um cowboy. Quem é que vai fazer o papel dele?
2: Eu quero perguntar uma coisa, ao invés de escolher um cowboy só. Levantem as mãos os homens daqui! Dá um grito os homens daqui! Vocês ficam sendo os cowboys, ok?
1: Ok, cowboys, essa é a história do granfino e do caipira.

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Opa, bom dia, são 8:42. É, estamos aqui, né? 8:42, aqui nos estúdios, temperatura 13 graus nesse momento. E com certeza, com o seu carinho, com o seu apoio, com a sua participação, estamos iniciando mais um programa na alegria do Senhor até às 11:30, levando o que há de melhor na programação para você aqui até às 11:30. Dá muita música rola em nossa programação e, é claro, com muito carinho aí nesse domingão, dia 19 de julho do ano de 2026, uma linda manhã em São João da Boa Vista. É, estamos juntos, tá? Vamos junto até às 11:30. E nosso telefone 993598762 já está à sua disposição para que você possa aí mandar o seu recado, ter a sua participação aqui no nosso programa até às 11:30. Você pode enviar o seu zap, a sua mensagem, pode ligar para nós também. A gente atende você com muito carinho, pedindo aí, tocando aí o seu pedido musical. Se você quer aí dedicar para alguém, é só ligar para nós. Se quiser cumprimentar alguém aí por uma data especial, tamo junto. Vamos aí com uma programação preparada especialmente para você neste domingão.

Lembrando você que daqui a pouco nós temos aí, né, música cristã, depois do nosso momento de fé, nós temos música religiosa, temos músicas do rei Roberto Carlos, temos um momento flashback também na nossa programação, música sertaneja e especialmente para você, uma programação religiosa super preparada nesse domingão, tá? Mas eu quero a sua participação, quero o seu pedido para mim oferecer aí para quem você quiser e com certeza fazendo aí uma programação especial atendendo o seu pedido musical. Ligue para nós,

São 8:42, momento de nós levarmos nosso pensamento a Deus. Momento de agradecer ao Senhor por mais uma semana de vida, por mais uma semana de trabalho. Agradecer ao Senhor pela nossa família, pelo nosso lar. Agradecer ao Senhor pelo nosso emprego. Agradecer ao Senhor pelos nossos amigos, por quantas e quantas pessoas que pedem as nossas orações também. Devemos louvar e bendizer a esse Deus e colocar a cada um nesse instante no nosso momento de fé. Pedimos que o Senhor abençoe você e toda a sua família nesta linda manhã de domingo. Que abençoe você durante todo este dia e durante toda esta semana que se inicia. Colocamos nas mãos do Senhor todas as pessoas que pedem as nossas orações, todos os velhinhos que estão nos asilos, todas as pessoas que estão nos leitos dos hospitais, todas as pessoas que nesse instante clamam por um emprego, por um lar, nós colocamos diante de Ti, Senhor, nesse instante. Por isso nós Te louvamos e bendizemos, Senhor, porque temos a certeza que na medida que nós somos merecedores, o Senhor concederá essa graça a cada um de nós. Senhor, faça de mim o meio de sua comunicação. É muito bom começar este dia, começar este programa falando com o Senhor na oração, nessa oração que a cada dia fortalece a nossa fé. Em nome do Pai que me ama, em nome do Filho que sofreu comigo e em nome do Espírito Santo que me ilumina. Obrigado, Senhor. Muito obrigado por me conceder a graça de abrir os meus olhos e de novo ter a emoção forte de viver. Acompanhai-me, Senhor, com a vossa luz. Dai-me forças e resignação para que eu possa suportar as minhas dores e suportar as minhas dificuldades. Que eu cante todos os dias, todas as tardes, todas as noites, os vossos louvores. Que eu seja acima de tudo bom, bom e compreensivo com todas as pessoas que vivem comigo. Eu agradeço a Deus por mais esta manhã de trabalho, por mais esta manhã de comunicação. E todos que se passarem por mim nesse dia, nesta semana que se inicia, possa sentir, Senhor, a Tua presença. Amém, amém, Senhor.

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1: São 8 horas mais 59 minutos em São João da Boa Vista. Programa na Alegria do Senhor. Nosso momento de fé, nosso momento de oração. Vamos agora com o primeiro bloco de apoio cultural que nos apoia aí culturalmente a nossa programação. Vamos aí então a vocês aí que sempre estão conosco todas as manhãs de domingo.
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1: Momento do Rei para você, vai para o meu amigo Carlão, também para Ivone Ferraz e também para todos que apreciam a boa música do Rei Roberto Carlos. Vai também para Maria Divina e para o Dorival na Vila Valentim. Daqui a pouco, flashback para você aí na nossa programação.

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1: Neste domingo 19 de julho, aqui em São João da Boa Vista, a gente acorda com aquele friozinho gostoso de manhã, né? E o céu totalmente aberto. A previsão é de sol o dia todo, sem nuvens, e a noite também segue limpa e estrelada. As temperaturas mostram bem o contraste típico do nosso inverno. A mínima fica em torno de 14 graus, logo cedo, subindo até uma máxima agradável de 25 graus à tarde. A umidade do ar cai bastante, ficando na casa dos 50%. Então, caprichar na hidratação, hein? E passar um hidratante na pele é sempre uma boa pedida. Não há previsão de chuva. Um domingo perfeito para você aproveitar ao ar livre com a família aqui na nossa cidade. Eu sou Kleber Salles, aqui na Rádio Anúncio FM, desejando aí um ótimo domingo para você.

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0: 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Momento da música sertaneja para você em nossa programação. É, daqui a pouquinho temos religioso também, tá? Mas vamos então com música sertaneja, atendendo aí a pedidos e, é claro, oferecendo para todo o pessoal que gosta da boa música sertaneja. Especial hoje, mandar um alô especial para minha amiga Andréia Dodero, que está na sintonia desde o comecinho e pediu um sertanejão aqui. Daqui a pouco tem para você, viu, Andréia? Também mando com muito carinho para José Carlos da Vila Brasil, que está na sintonia. Meu amigo Luiz e a Sônia da Rua Mato Grosso, na sintonia também. Também meu amigo Celso Augusto do Jardim IP, na sintonia da nossa programação. Então vamos de música aí, com certeza você vai gostar da nossa seleção de música que está aqui no gancho aqui, tá? Mas antes, porém, atender o pedido da minha amiga Andréia, que está pedindo uma música com o Kleber Cauã, vou tocar para você. E na sequência tem muito mais dentro da música sertaneja, aquela sessão especial para você que gosta desse gênero de música, né? E quem não gosta de uma música sertaneja, vai pro meu amigo Pituvinha, Valdir Pituvinha, lá no Jardim Durval Nicolau, na sintonia também.
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0: É, vai também pro Luiz e a Darcy no Jardim Primavera, pro Valdomiro, lá na Vila Brasil, e para todo o pessoal que está nos ouvindo também, lá nos predinhos da Henrique Martarello. Um abraço para vocês também. Obrigado pelo carinho.

10 horas em São João da Boa Vista, programa Na Alegria do Senhor, momento da música sertaneja, atendendo a sua indicação musical. É, manda um beijo aqui para dona Neucídia, que pediu uma música com Otávio Augusto e Gabriel. Vou tocar logo na sequência para a senhora, Olhos Azuis, que eu encontrei aqui, com certeza a senhora vai gostar também, tá? É, estou procurando aqui a música que a senhora pediu, infelizmente até agora não encontrei. Mas manda com muito carinho aí, dona Neucídia. Depois ela vai pedir também uma religiosa. Tá mandando aí com muito carinho pra Andréia, né? Pra Andréia, que também ligou pra nós agora há pouco. Também pra Ana Maria e toda a sua família. Pro Cidinho, né? Também com toda a sua família. Oferece pro André Luiz, nosso diretor. Também pra Wanda, da Vira Brasil. A dona Leonor Tomazini. Pro Paulinho Jeremias e a Dona Lourdes, lá do Solário da Mantiqueira também. E todas as suas amigas que estão aí na sintonia curtindo o nosso programa. Obrigado pela audiência e obrigado pela participação da Dona Neucídia. Então vamos aí com a música sertaneja. Daqui a pouco a gente volta aí com muito mais sucesso e também as músicas religiosas para você.

10:13 em São João da Boa Vista. Programa Na Alegria do Senhor, agora com a música cristã para você. 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

0: 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Eis o que diz o Senhor. 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Bom, nós temos aqui o pedido para a música O Cálice, Deus da Promessa, e também o Padre Zeca. A música aí que a Andréia pediu para dedicar com muito carinho para o Cidinho em família, para Ana Maria, nossa parceira aqui do anúncio, também para Dona Neucídia, com muito carinho, para Zezé e para todos da Rádio Anúncio. Também quem pediu aqui foi a Dona Neucídia, pediu a música para dedicar para o Cidinho em família também, para Andréia, para Ana Maria e família. Também para o André Luiz, também para a Wanda da Vila Brasil, Dona Leonor, Paulinho e Jeremias e todas as suas amigas. Com muito carinho, então, o momento da música cristã para você.
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1:45, programa Na Alegria do Senhor, até as 11:30 com muita música religiosa, música cristã para você. Olha, quero mandar aqui um abraço para meus amigos que estão na sintonia, Nosso carinho para o Silas, no Jardim Nova República, na sintonia, também o Luizão, na sintonia lá no Jardim Nova República. Vai para Martinha, na Vila Loyola, também para Solange, na Vila Conrado, com toda a sua família. Também vai para Sônia, no Jardim Vila Rica, na sintonia também. Obrigado pela audiência de vocês. Quem está aqui também é a Zezé, do bairro do DR, que está na sintonia, curtindo o nosso programa, juntamente com a Lanúzia, lá na Vila Tenente Vasconcelos, e a Dona Vera do Jardim Primavera também na sintonia. Obrigado pela audiência de vocês. Só dando um alô aí, né, dizendo que está na sintonia, diz que o programa está muito bom. A gente é que agradece, com certeza, o carinho de vocês aí, de todas as manhãs de domingo, na sintonia da nossa programação.

0: São 10h46. 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

0: Olha, temos aqui uma sequência de músicas pra você, com Fernandinho e Paula, Caminho no Deserto, Fábio de Melo e Zezé Fernandes, Porta do Céu, também O Milagre do Amor, música linda também pra você, é, e muito mais, né? Temos aqui, deixa eu ver aqui, temos Thiago Brado, temos Aline Barros, também Grupo Fraternidade com Terra Seca, e também uma seleção de músicas preparada aqui para você até as 11h30, viu? Então fica na sintonia aí, ouvindo o nosso programa e com certeza ouvindo a melhor música cristã para você. Lembrando que todos... 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
0: Lembrando aí que todos os dias nós temos a oração da manhã às 8h10 da manhã, também a oração da tarde às 12h10, aos domingos às 19h, missa com o padre Reginaldo Manzotti. É aqui também anúncio para você curtir aí o momento religioso, o momento de fé dentro de nossa programação. Faltando aí 10 minutos para as 11 horas, é, o Cidinho vai um pouquinho mais cedo embora. Agradeço de coração você que participou, você que esteve na audiência, dando aí o carinho da sua audiência. Agradeço de coração, desejo um ótimo finalzinho de domingo e uma semana abençoada por Deus para você. Uma seleção de músicas preparada até as 11h30 e eu volto domingo, se Deus quiser.

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meu Deus. Obrigado, Senhor. Força nessa palma para o Senhor. Ele é digno de todo louvor e de toda adoração. Aleluia, Senhor.

0: Fala para o teu irmão que está do seu lado. Deus quer que você viva uma história de poder nesse tempo. Faça a diferença, querido. Aleluia.
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0: O anjo do Senhor anunciou a Maria.
1: E ela concebeu do Espírito Santo.
0: Ave Maria, cheia de graça, o Senhor é convosco. Bendita

0: Eis aqui a escrava do Senhor.
1: Faça-se em mim segundo a vossa palavra.
0: Ave Maria, cheia de graça, o Senhor é convosco. Bendita sois vós entre as mulheres e bendito

0: nossa morte. Amém. E o Verbo de Deus se fez carne
1: e habitou entre nós.
0: Ave Maria, cheia de graça, o Senhor é convosco. Bendita sois vós entre as mulheres, e bendito é o fruto do vosso ventre, Jesus.

0: Rogai por nós, Santa Mãe de Deus,
1: para que sejamos dignos das promessas de Cristo.
0: Oremos. Infundi, Senhor, a vossa graça em nossos corações, a fim de que, conhecendo, pela anunciação do anjo, a encarnação de Jesus Cristo, vosso Filho, cheguemos pela sua paixão e morte na cruz à glória da ressurreição. Por Cristo, Senhor nosso. Amém.
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1: Boa tarde, queridos filhos e filhas. Neste domingo, como é que está o teu domingo? Viveu bem em família? O dia termina em paz? Ainda é tempo de refazer os laços da paz. Perdoar. Ainda é tempo de você participar da Eucaristia e se abastecer de Jesus na Hóstia Santa. Rezemos em nome do Pai, do Filho e do Espírito Santo. Amém. Senhor Jesus, eu acredito em Tuas palavras. Sei que ela é a verdade, que me apoio a cada dia e neste entardecer. Acredito, Senhor, no que disseste. Não se perturbe o vosso coração. Crede em Deus, crede também em mim. Creio, Senhor. Mas as preocupações são muitas. Nesta tarde, trago na tua presença teu povo que luta com tanta dificuldade. Preocupações que inquietam e às vezes tiram o sentido de viver. Trago os idosos, por vezes desrespeitados e sem dignidade, para viverem os seus últimos dias. Senhor, trago a realidade da violência dentro dos lares e nas ruas. E peço, Senhor, fé, serenidade e discernimento para enfrentar todos estes problemas. Creio, Senhor, creio no Teu amor, creio na Tua bondade e creio que estás ao meu lado a cada dia. Peço, dai-me o alimento necessário para a jornada, dai-me remédio para minha vida e minha alma. Invoco tua presença, ficai comigo, amparai-me, protegei-me e guardai-me. É imenso, Senhor, o meu anseio em querer te servir e meu desejo de acertar. Senhor, nesta tarde, peço a graça de chegar à verdadeira conversão, a ter a minha fé amadurecida e ver crescida o meu comprometimento como cristão. Senhor, nesta tarde, por intercessão de São Cristóvão, rezo por todos aqueles que no trabalho e no lazer estão na direção dos carros, invocando: ó glorioso São Cristóvão, que tiveste a graça de levar nos ombros o menino Jesus, pedimos por aqueles que estão na direção de carros, caminhoneiros, taxistas, que possam estar seguros no volante, para que estejam livres de acidente, de assalto, e possam retornar para seus lares em paz. São Cristóvão, protegei-os. São Cristóvão, guardai os viajantes e motoristas. Ave Maria, cheia de graça, o Senhor é convosco. Bendita sois vós entre as mulheres e bendito é o fruto do vosso ventre, Jesus. Santa Maria, Mãe de Deus, rogai por nós, pecadores, agora e na hora de nossa morte. Amém. O Senhor esteja convosco. Ele está no meio de nós. Que a bênção de Deus, no entardecer deste dia, recaia sobre você e aqueles que você traz no coração. Abençoai, Senhor, a água, a roupa dos enfermos, as fotos de família. Abençoai as casas. Que seja lugar de descanso e paz. Em nome do Pai, do Filho e do Espírito Santo. Amém.
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0: Fala, turma! Finalzaço de semana! Ê, coisa boa, hein? Final de semana tem que ser essa trilha mais animada aqui. Essa é a mais animada do nosso São Brasil, hein? A partir de agora, 3 horas de muito samba e muito pagode pra você nesse final de semana de julho. Fim de semana de final de Copa do Mundo, hein, rapaz? Ah, coisa boa, hein? É isso aí, a gente aqui vai fazendo esse clima sonoro, né? Vamos fazendo aqui a playlist musical pra você curtir aí o seu churrasco, o seu encontro, o seu almoço, enfim, né? o seu jantar, não importa o horário que você tá ouvindo a gente por aí, mas o importante é ficar ouvindo aqui o nosso São Brasil, é fazer a nossa playlist tomar conta aí do seu rádio. Então aumenta aí o volume, porque já começamos, hein?
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0: Top Samba e Atitude 67, tá sensacional. Abrindo aqui o nosso bloco de hoje, abrindo mais uma sequência, hein?

0: Deus abençoe.
1: Amém.
2: Eu sou Flamengo, ela também.
1: Eu sou Flamengo.
0: Eu sou Fogão.
1: Tamo junto.
0: Valeu, Quinteto!
3: Sambazinho!
4: Eu acho que escondidinho é mais gostoso. Não sei você, mas se liga aí.

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1: Família! 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
2: Aí, sensacional esse super medley, né? Do De Propósito. É, De Propósito e o grupo Bom Gosto aqui no nosso São Brasil. O que que rolou aqui, ó? 40 graus de amor, meu jeito de amar, né? Carona do amor, né? Carona do amor e jeito de amar. Daqui a pouquinho a gente volta com mais músicas, só musicão aqui no nosso São Brasil, hein? Só as melhores, você ouve na melhor programação do seu rádio.
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2: Pixote, primeira noite, abrindo mais um bloco pra você aqui no nosso São Brasil.
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0: Deus, até que tem bundão por aqui. Vê se não usa o nome de Deus em vão. O quê? Que essa porra?
1: Aí, cara, você acredita em Deus?
0: Por que você ficou tão religioso ultimamente?
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0: Gamadinho não tem desculpa. Fechando mais um bloco, hein? Mais uma sequência do nosso San Brasil. Só música boa, hein? Só sucessos. Você curte aqui na programação número 1 do seu rádio. Não saia daí porque já já a gente volta com muito mais músicas no nosso San Brasil, hein? Fica ligado aí.
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4: Gamadinho, não tem desculpa. Abrindo mais um bloco pra você aqui no Sam Brasil.

0: Malu, daqui pra frente, fechando mais uma sequência, mais um bloco pra você aqui do nosso Sam Brasil. São as melhores músicas pra você que sintoniza a melhor rádio, a melhor programação. Daqui a pouquinho a gente tá de volta com muito mais sucessos. É o nosso Sam Brasil, no clima da sua rádio mais ouvida, hein?
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0: Dizem que filha de peixe, peixinho é, né? É, filha do Jair Rodrigues, Luciana Mello, tá no ar, fechando muito bem esta super sequência aqui do nosso Sam Brasil. Ó, fica ligadinho aí, porque já já eu volto trazendo mais músicas na próxima sequência, hein?
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0: E agora tem o Alexandre Pires com o Leonardo. Temporal de amor.

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1: É o fim de semana, minha gente. Fim de semana do São Brasil, né? Fim de semana de final de Copa do Mundo, amigo. Haja coração, né? Seleção brasileira não tá mais no pádio, mas a emoção ainda toma conta. E aqui no São Brasil, a trilha sonora é sempre a melhor. Então é só aumentar o volume e curtir conosco.
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0: Grupo Balacobaco, hoje é dia de festa aqui no nosso São Brasil, fechando mais uma sequência, hein? Mais um bloco pra você. Só vem, hein? Só vem aqui no nosso São Brasil, as mais tocadas de todos os tempos. E tem as novidades que a gente traz também pra você aqui em primeiríssima mão, hein? Daqui a pouquinho tem mais um bloco, tem a última sequência, né? Já já a última sequência do São Brasil, hein?
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0: Vitinho com Iceberg aqui no São Brasil.

0: Esse é o nosso Sam Brasil, pra você que nos acompanha, você de perto, você de longe, obrigado aí pela companhia, pela audiência, é a sintonia maior do rádio e o nosso Sam Brasil que vai seguindo em frente, ó, tem mais chegando, hein, tá a fim de curtir mais música, então sente só o som que vai rolar agora, hein.
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0: Aí, fechando mais uma sequência, mais um bloco do nosso São Brasil, pra você que se liga aqui na melhor rádio. Olha, o São Brasil desse finalzaço de semana foi topzera, hein? Super maratona com 3 horas, gente. 3 horas de samba e pagode pra você que se liga aqui na melhor do seu rádio. Eu tô tirando meu time de campo, hein? Por aqui, Kleber Salles, de volta no nosso próximo São Brasil, tá bom? Abraço, turmada! Tudo de bom, galera! Até a próxima, tchau, tchau!
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Vamos todos colocar as mãos para cima. Todo mundo com a mão para cima. Vamos todos juntos aqui, ó. Na palma da mão. Na palma da mão. Solta a voz. Canta juntinho com a gente assim.

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1: Fala, galera! Finalzaço de semana! E aí, tudo bem? Tudo certo? Mais um fim de semana do mês de julho, né? É, fim de semana especial, hein? De final de Copa do Mundo, amigo! Eu sou Kleber Salles e a partir de agora a gente entra no ar com o nosso Pop Sertanejo. Muita música boa, muito sucesso, energia e coisas boas, né? Pra você que tá aí curtindo a gente no Pop Sertanejo, o seu programa de música sertaneja universitária, né? São 3 horas, gente. Final de semana é 3 horas de música boa aqui, viu? Vamos agitar o seu rádio com o nosso Pop Sertanejo a partir de agora. Então aumenta o volume para você curtir aqui esta maratona musical de primeira.
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1: Maiara e Maraísa com Sorte de Alguém aqui no nosso Pop Sertanejo.

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1: Isso é Seresta do Grelo, só pra deixar registrado o desabafo de um jovem adulto que vive no século 21, onde um carro popular é mais de 100 mil reais e a long neck é mais de 10 conto. Tá difícil, viu? É o Grelo.

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1: Aí o Grelo com Desabafo de um Jovem Adulto, fechando mais uma sequência, hein? Mais um bloco do nosso Pop Sertanejo. Pra você que se liga, pra você que sintoniza a melhor programação do rádio. Ó, um grande abraço. Ó, daqui a pouco eu volto, né? Já já a gente volta com muito mais músicas. Não saia daí.
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1: Guilherme Benuto com Chorosa aqui no nosso Pop Sertanejo.
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0: Simone Mendes com Pior Parte, fechando mais um bloco pra você aqui, hein? No nosso Pop Sertanejo. E teve antes muita coisa boa, né? Teve Gustavo Lima com Mundo de Ilusões, Yasmin Santos. Daqui a pouquinho a gente volta com mais música, mais moda boa na programação do Pop Sertanejo. Não sai daí, hein?
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0: Maurício e Eduardo, eu lembro, abrindo mais uma sequência aqui no Pop Sertanejo.

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0: E modão arrumado, hein, rapaz? É o Pop Sertanejo aqui comigo, Kleber Salles. E bora demais, hein? Aqui a sequência continua.
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1: Gustavo Moura e Rafael digitando aqui no nosso Pop Sertanejo. Fechando mais uma sequência, fechando mais um bloco pra você aqui na rádio que só toca as melhores, hein? Não saia daí, continue ligado, continue ligada, né? Pop Sertanejo volta já já depois do intervalo.
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1: PH e Michel, com Arranhado Novo, aqui no Pop Sertanejo.

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0: A música que você gosta de ouvir rola no Pop Sertanejo, abrindo mais um bloco, hein?
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0: aí, finalizando mais uma edição do Pop Sertanejo. Neste super finalzaço de semana, minha gente. Grande abraço aí pra todo mundo, fiquem com Deus. Eu, Kleber Salles, estou indo nessa. Mas volto amanhã com o nosso Pop Sertanejo aqui no seu rádio, tá bom? Combinado? É, foi uma super maratona, né? 3 horas de moda boa por aqui. Até lá, gente. Até o próximo Pop Sertanejo. Tchau, tchau.
1: Em nome do Pai, do Filho e do Espírito Santo. Amém. Divino Jesus, eu vos ofereço este texto que vou rezar, contemplando os mistérios de nossa redenção. Concedei-me pela intercessão de Maria Santíssima, a quem me dirijo, as virtudes necessárias para bem rezá-lo e a graça de ganhar as indulgências anexas a esta devoção. Creio em Deus Pai Todo-Poderoso, Criador do céu e da terra, e em Jesus Cristo, seu único Filho, nosso Senhor, que foi concebido pelo poder do Espírito Santo, nasceu da Virgem Maria, padeceu sob Pôncio Pilatos, foi crucificado, morto e sepultado, desceu à mansão dos mortos, ressuscitou ao terceiro dia, subiu aos céus, está sentado à direita de Deus Pai Todo-Poderoso, de onde há de vir a julgar os vivos e os mortos. Creio no Espírito Santo, na Santa Igreja Católica, na comunhão dos santos, na remissão dos pecados, na ressurreição da carne, na vida eterna. Amém. Pai nosso que estais no céu, santificado seja o vosso nome. Venha a nós o vosso reino, seja feita a vossa vontade, assim na terra como no céu. O pão nosso de cada dia nos dai hoje, perdoai-nos as nossas ofensas, assim como nós perdoamos a quem nos tem ofendido, e não nos deixeis cair em tentação, mas livrai-nos do mal. Amém. Ave Maria, cheia de graça, o Senhor é convosco. Bendita sois vós entre as mulheres, e bendito é o fruto do vosso ventre, Jesus. Santa Maria, Mãe de Deus, rogai por nós, pecadores, agora e na hora de nossa morte. Amém. Ave Maria, cheia de graça, o Senhor é convosco. Bendita sois vós entre as mulheres, e bendito é o fruto do vosso ventre, Jesus. Santa Maria, Mãe de Deus, rogai por nós, pecadores, agora e na hora de nossa morte. Amém. Ave Maria, cheia de graça, o Senhor é convosco. Bendita sois vós entre as mulheres, e bendito é o fruto do vosso ventre, Jesus. Santa Maria, Mãe de Deus, rogai por nós, pecadores, agora e na hora de nossa morte. Amém. Glória ao Pai, ao Filho e ao Espírito Santo, como era no princípio, agora e sempre. Amém. Ó meu Jesus, perdoai-nos, livrai-nos do fogo do inferno, levai as almas todas para o céu e socorrei principalmente aquelas que mais precisarem da vossa misericórdia. Mistérios gloriosos. No primeiro mistério, contemplamos a ressurreição de Jesus Cristo e aprendemos a praticar as virtudes da fé e da confiança em Deus. Momento para que você faça do íntimo do seu coração a sua prece.

Pai nosso que estais no céu, santificado seja o vosso nome. Venha a nós o vosso reino, seja feita a vossa vontade, assim na terra como no céu. O pão nosso de cada dia nos dai hoje, perdoai-nos as nossas ofensas, assim como nós perdoamos a quem nos tem ofendido. E não nos deixeis cair em tentação, mas livrai-nos do mal. Amém. Ave Maria, cheia de graça, o Senhor é convosco. Bendita sois vós entre as mulheres, bendito é o fruto do vosso ventre, Jesus. Santa Maria, Mãe de Deus, rogai por nós, pecadores, agora e na hora de nossa morte. Amém. Ave Maria, cheia de graça, o Senhor é convosco. Bendita sois vós entre as mulheres, bendito é o fruto do vosso ventre, Jesus. Santa Maria, Mãe de Deus, rogai por nós, pecadores, agora e na hora de nossa morte. Amém. Ave Maria, cheia de graça, o Senhor é convosco. Bendita sois vós entre as mulheres, bendito é o fruto do vosso ventre, Jesus. Santa Maria, Mãe de Deus, rogai por nós, pecadores, agora e na hora de nossa morte. Amém. Ave Maria, cheia de graça, o Senhor é convosco. Bendita sois vós entre as mulheres, bendito é o fruto do vosso ventre, Jesus. Santa Maria, Mãe de Deus, rogai por nós, pecadores, agora e na hora de nossa morte. Amém. Ave Maria, cheia de graça, o Senhor é convosco. Bendita sois vós entre as mulheres, bendito é o fruto do vosso ventre, Jesus. Santa Maria, Mãe de Deus, rogai por nós, pecadores, agora e na hora de nossa morte. Amém. Ave Maria, cheia de graça, o Senhor é convosco. Bendita sois vós entre as mulheres, bendito é o fruto do vosso ventre, Jesus. Santa Maria, Mãe de Deus, rogai por nós, pecadores, agora e na hora de nossa morte. Amém. Ave Maria, cheia de graça, o Senhor é convosco. Bendita sois vós entre as mulheres, bendito é o fruto do vosso ventre, Jesus. Santa Maria, Mãe de Deus, rogai por nós, pecadores, agora e na hora de nossa morte. Amém. Ave Maria, cheia de graça, o Senhor é convosco. Bendita sois vós entre as mulheres, bendito é o fruto do vosso ventre, Jesus. Santa Maria, Mãe de Deus, rogai por nós, pecadores, agora e na hora de nossa morte. Amém. Ave Maria, cheia de graça, o Senhor é convosco. Bendita sois vós entre as mulheres, bendito é o fruto do vosso ventre, Jesus. Santa Maria, Mãe de Deus, rogai por nós, pecadores, agora e na hora de nossa morte. Amém. Ave Maria, cheia de graça, o Senhor é convosco. Bendita sois vós entre as mulheres, bendito é o fruto do vosso ventre, Jesus. Santa Maria, Mãe de Deus, rogai por nós, pecadores, agora e na hora de nossa morte. Amém. Glória ao Pai, ao Filho e ao Espírito Santo, como era no princípio, agora e sempre. Amém. Ó meu Jesus, perdoai-nos, livrai-nos do fogo do inferno, levai as almas todas para o céu e socorrei principalmente aquelas que mais precisarem da vossa misericórdia. Nossa Senhora de Fátima, rogai por nós. No segundo mistério, contemplamos a ascensão de Jesus Cristo ao céu e aprendemos a aumentar a esperança e o desejo do céu. Rezemos para que Maria, a Mãe do Perpétuo Socorro, continue nos abençoando. Pai nosso que estais no céu, santificado seja o vosso nome. Venha a nós o vosso reino, seja feita a vossa vontade, assim na terra como no céu. O pão nosso de cada dia nos dai hoje, perdoai-nos as nossas ofensas, assim como nós perdoamos a quem nos tem ofendido. E não nos deixeis cair em tentação, mas livrai-nos do mal. Amém. Ave Maria, cheia de graça, o Senhor é convosco. Bendita sois vós entre as mulheres, bendito é o fruto do vosso ventre, Jesus. Santa Maria, Mãe de Deus, rogai por nós, pecadores, agora e na hora de nossa morte. Amém. Ave Maria, cheia de graça, o Senhor é convosco. Bendita sois vós entre as mulheres, bendito é o fruto do vosso ventre, Jesus. Santa Maria, Mãe de Deus, rogai por nós, pecadores, agora e na hora de nossa morte. Amém. Ave Maria, cheia de graça, o Senhor é convosco.
Bendita sois vós entre as mulheres, bendito é o fruto do vosso ventre, Jesus. Santa Maria, Mãe de Deus, rogai por nós, pecadores, agora e na hora de nossa morte. Amém. Ave Maria, cheia de graça, o Senhor é convosco. Bendita sois vós entre as mulheres, bendito é o fruto do vosso ventre, Jesus. Santa Maria, Mãe de Deus, rogai por nós, pecadores, agora e na hora de nossa morte. Amém. Ave Maria, cheia de graça, o Senhor é convosco. Bendita sois vós entre as mulheres, bendito é o fruto do vosso ventre, Jesus. Santa Maria, Mãe de Deus, rogai por nós, pecadores, agora e na hora de nossa morte. Amém. Ave Maria, cheia de graça, o Senhor é convosco. Bendita sois vós entre as mulheres, bendito é o fruto do vosso ventre, Jesus. Santa Maria, Mãe de Deus, rogai por nós, pecadores, agora e na hora de nossa morte. Amém. Ave Maria, cheia de graça, o Senhor é convosco. Bendita sois vós entre as mulheres, bendito é o fruto do vosso ventre, Jesus. Santa Maria, Mãe de Deus, rogai por nós, pecadores, agora e na hora de nossa morte. Amém. Ave Maria, cheia de graça, o Senhor é convosco. Bendita sois vós entre as mulheres, bendito é o fruto do vosso ventre, Jesus. Santa Maria, Mãe de Deus, rogai por nós, pecadores, agora e na hora de nossa morte. Amém. Ave Maria, cheia de graça, o Senhor é convosco. Bendita sois vós entre as mulheres, bendito é o fruto do vosso ventre, Jesus. Santa Maria, Mãe de Deus, rogai por nós, pecadores, agora e na hora de nossa morte. Amém. Ave Maria, cheia de graça, o Senhor é convosco. Bendita sois vós entre as mulheres, bendito é o fruto do vosso ventre, Jesus. Santa Maria, Mãe de Deus, rogai por nós, pecadores, agora e na hora de nossa morte. Amém. Glória ao Pai, ao Filho e ao Espírito Santo, como era no princípio, agora e sempre. Amém. Ó meu Jesus, perdoai-nos, livrai-nos do fogo do inferno, levai as almas todas para o céu e socorrei principalmente aquelas que mais precisarem da vossa misericórdia. Nossa Senhora Aparecida, rogai por nós. No terceiro mistério glorioso, contemplamos a vinda do Espírito Santo sobre os apóstolos e aprendemos a ter zelo pela salvação dos irmãos. Rezemos pelos irmãos mais necessitados. Pai nosso que estais no céu, santificado seja o vosso nome. Venha a nós o vosso reino, seja feita a vossa vontade, assim na terra como no céu. O pão nosso de cada dia nos dai hoje, perdoai-nos as nossas ofensas, assim como nós perdoamos a quem nos tem ofendido. E não nos deixeis cair em tentação, mas livrai-nos do mal. Amém. Ave Maria, cheia de graça, o Senhor é convosco. Bendita sois vós entre as mulheres, bendito é o fruto do vosso ventre, Jesus. Santa Maria, Mãe de Deus, rogai por nós, pecadores, agora e na hora de nossa morte. Amém. Ave Maria, cheia de graça, o Senhor é convosco. Bendita sois vós entre as mulheres, bendito é o fruto do vosso ventre, Jesus. Santa Maria, Mãe de Deus, rogai por nós, pecadores, agora e na hora de nossa morte. Amém. Ave Maria, cheia de graça, o Senhor é convosco. Bendita sois vós entre as mulheres, bendito é o fruto do vosso ventre, Jesus. Santa Maria, Mãe de Deus, rogai por nós, pecadores, agora e na hora de nossa morte. Amém. Ave Maria, cheia de graça, o Senhor é convosco. Bendita sois vós entre as mulheres, bendito é o fruto do vosso ventre, Jesus. Santa Maria, Mãe de Deus, rogai por nós, pecadores, agora e na hora de nossa morte. Amém. Ave Maria, cheia de graça, o Senhor é convosco. Bendita sois vós entre as mulheres, bendito é o fruto do vosso ventre, Jesus. Santa Maria, Mãe de Deus, rogai por nós, pecadores, agora e na hora de nossa morte. Amém. Ave Maria, cheia de graça, o Senhor é convosco. Bendita sois vós entre as mulheres, bendito é o fruto do vosso ventre, Jesus. Santa Maria, Mãe de Deus, rogai por nós, pecadores, agora e na hora de nossa morte. Amém.
Ave Maria, cheia de graça, o Senhor é convosco. Bendita sois vós entre as mulheres, bendito é o fruto do vosso ventre, Jesus. Santa Maria, Mãe de Deus, rogai por nós, pecadores, agora e na hora de nossa morte. Amém. Ave Maria, cheia de graça, o Senhor é convosco. Bendita sois vós entre as mulheres, bendito é o fruto do vosso ventre, Jesus. Santa Maria, Mãe de Deus, rogai por nós, pecadores, agora e na hora de nossa morte. Amém. Ave Maria, cheia de graça, o Senhor é convosco. Bendita sois vós entre as mulheres, bendito é o fruto do vosso ventre, Jesus. Santa Maria, Mãe de Deus, rogai por nós, pecadores, agora e na hora de nossa morte. Amém. Ave Maria, cheia de graça, o Senhor é convosco. Bendita sois vós entre as mulheres, bendito é o fruto do vosso ventre, Jesus. Santa Maria, Mãe de Deus, rogai por nós, pecadores, agora e na hora de nossa morte. Amém. Glória ao Pai, ao Filho e ao Espírito Santo, como era no princípio, agora e sempre. Amém. Ó meu Jesus, perdoai-nos, livrai-nos do fogo do inferno, levai as almas todas para o céu e socorrei principalmente aquelas que mais precisarem da vossa misericórdia. Nossa Senhora das Graças, rogai por nós. No quarto mistério, contemplamos a Assunção de Maria ao céu e lhe pedimos que nos alcance uma boa morte. Entre as mulheres, Pai nosso que estais no céu, santificado seja o vosso nome. Venha a nós o vosso reino, seja feita a vossa vontade, assim na terra como no céu. O pão nosso de cada dia nos dai hoje, perdoai-nos as nossas ofensas, assim como nós perdoamos a quem nos tem ofendido. E não nos deixeis cair em tentação, mas livrai-nos do mal. Amém. Ave Maria, cheia de graça, o Senhor é convosco. Bendita sois vós entre as mulheres, bendito é o fruto do vosso ventre, Jesus. Santa Maria, Mãe de Deus, rogai por nós, pecadores, agora e na hora de nossa morte. Amém. Ave Maria, cheia de graça, o Senhor é convosco. Bendita sois vós entre as mulheres, bendito é o fruto do vosso ventre, Jesus. Santa Maria, Mãe de Deus, rogai por nós, pecadores, agora e na hora de nossa morte. Amém. Ave Maria, cheia de graça, o Senhor é convosco. Bendita sois vós entre as mulheres, bendito é o fruto do vosso ventre, Jesus. Santa Maria, Mãe de Deus, rogai por nós, pecadores, agora e na hora de nossa morte. Amém. Ave Maria, cheia de graça, o Senhor é convosco. Bendita sois vós entre as mulheres, bendito é o fruto do vosso ventre, Jesus. Santa Maria, Mãe de Deus, rogai por nós, pecadores, agora e na hora de nossa morte. Amém. Ave Maria, cheia de graça, o Senhor é convosco. Bendita sois vós entre as mulheres, bendito é o fruto do vosso ventre, Jesus. Santa Maria, Mãe de Deus, rogai por nós, pecadores, agora e na hora de nossa morte. Amém. Ave Maria, cheia de graça, o Senhor é convosco. Bendita sois vós entre as mulheres, bendito é o fruto do vosso ventre, Jesus. Santa Maria, Mãe de Deus, rogai por nós, pecadores, agora e na hora de nossa morte. Amém. Ave Maria, cheia de graça, o Senhor é convosco. Bendita sois vós entre as mulheres, bendito é o fruto do vosso ventre, Jesus. Santa Maria, Mãe de Deus, rogai por nós, pecadores, agora e na hora de nossa morte. Amém. Ave Maria, cheia de graça, o Senhor é convosco. Bendita sois vós entre as mulheres, bendito é o fruto do vosso ventre, Jesus. Santa Maria, Mãe de Deus, rogai por nós, pecadores, agora e na hora de nossa morte. Amém. Ave Maria, cheia de graça, o Senhor é convosco. Bendita sois vós entre as mulheres, bendito é o fruto do vosso ventre, Jesus. Santa Maria, Mãe de Deus, rogai por nós, pecadores, agora e na hora de nossa morte. Amém. Ave Maria, cheia de graça, o Senhor é convosco. Bendita sois vós entre as mulheres, bendito é o fruto do vosso ventre, Jesus. Santa Maria, Mãe de Deus, rogai por nós, pecadores, agora e na hora de nossa morte. Amém.
Glória ao Pai, ao Filho e ao Espírito Santo, como era no princípio, agora e sempre. Amém. Ó meu Jesus, perdoai-nos, livrai-nos do fogo do inferno, levai as almas todas para o céu e socorrei principalmente aquelas que mais precisarem da vossa misericórdia. Ó Maria, concebida sem pecado, rogai por nós que recorremos a vós. No quinto mistério, contemplamos a coroação de Nossa Senhora como Rainha do céu e da terra, e lhe pedimos a graça da perseverança final. Pai nosso que estais no céu, santificado seja o vosso nome. Venha a nós o vosso reino, seja feita a vossa vontade, assim na terra como no céu. O pão nosso de cada dia nos dai hoje, perdoai-nos as nossas ofensas, assim como nós perdoamos a quem nos tem ofendido. E não nos deixeis cair em tentação, mas livrai-nos do mal. Amém. Ave Maria, cheia de graça, o Senhor é convosco. Bendita sois vós entre as mulheres, bendito é o fruto do vosso ventre, Jesus. Santa Maria, Mãe de Deus, rogai por nós, pecadores, agora e na hora de nossa morte. Amém. Ave Maria, cheia de graça, o Senhor é convosco. Bendita sois vós entre as mulheres, bendito é o fruto do vosso ventre, Jesus. Santa Maria, Mãe de Deus, rogai por nós, pecadores, agora e na hora de nossa morte. Amém. Ave Maria, cheia de graça, o Senhor é convosco. Bendita sois vós entre as mulheres, bendito é o fruto do vosso ventre, Jesus. Santa Maria, Mãe de Deus, rogai por nós, pecadores, agora e na hora de nossa morte. Amém. Ave Maria, cheia de graça, o Senhor é convosco. Bendita sois vós entre as mulheres, bendito é o fruto do vosso ventre, Jesus. Santa Maria, Mãe de Deus, rogai por nós, pecadores, agora e na hora de nossa morte. Amém. Ave Maria, cheia de graça, o Senhor é convosco. Bendita sois vós entre as mulheres, bendito é o fruto do vosso ventre, Jesus. Santa Maria, Mãe de Deus, rogai por nós, pecadores, agora e na hora de nossa morte. Amém. Ave Maria, cheia de graça, o Senhor é convosco. Bendita sois vós entre as mulheres, bendito é o fruto do vosso ventre, Jesus. Santa Maria, Mãe de Deus, rogai por nós, pecadores, agora e na hora de nossa morte. Amém. Ave Maria, cheia de graça, o Senhor é convosco. Bendita sois vós entre as mulheres, bendito é o fruto do vosso ventre, Jesus. Santa Maria, Mãe de Deus, rogai por nós, pecadores, agora e na hora de nossa morte. Amém. Ave Maria, cheia de graça, o Senhor é convosco. Bendita sois vós entre as mulheres, bendito é o fruto do vosso ventre, Jesus. Santa Maria, Mãe de Deus, rogai por nós, pecadores, agora e na hora de nossa morte. Amém. Ave Maria, cheia de graça, o Senhor é convosco. Bendita sois vós entre as mulheres, bendito é o fruto do vosso ventre, Jesus. Santa Maria, Mãe de Deus, rogai por nós, pecadores, agora e na hora de nossa morte. Amém. Ave Maria, cheia de graça, o Senhor é convosco. Bendita sois vós entre as mulheres, bendito é o fruto do vosso ventre, Jesus. Santa Maria, Mãe de Deus, rogai por nós, pecadores, agora e na hora de nossa morte. Amém. Glória ao Pai, ao Filho e ao Espírito Santo, como era no princípio, agora e sempre. Amém. Ó meu Jesus, perdoai-nos, livrai-nos do fogo do inferno, levai as almas todas para o céu e socorrei principalmente aquelas que mais precisarem da vossa misericórdia. Infinitas graças vos damos, soberana Rainha, pelos benefícios que todos os dias recebemos de vossas mãos liberais. Dignai-vos agora e para sempre tomar-nos debaixo do vosso poderoso amparo, e para mais vos obrigar, vos saudamos com uma salve, Rainha. Salve, Rainha, Mãe de Misericórdia, vida, doçura e esperança nossa salve. A vós bradamos, os degredados filhos de Eva, a vós suspiramos, gemendo e chorando neste vale de lágrimas. Eia, pois, advogada nossa, esses vossos olhos misericordiosos a nós volvei, e depois desse desterro, mostrai-nos, Jesus, bendito fruto do vosso ventre, ó clemente, ó piedosa, ó doce e sempre Virgem Maria.
rogai por nós, Santa Mãe de Deus, cordiosos a nós volvei, e depois desse desterro, mostrai-nos Jesus, bendito o fruto do vosso ventre, ó clemente, ó piedosa, ó doce sempre Virgem Maria. Rogai por nós, Santa Mãe de Deus, para que sejamos dignos das promessas de Cristo. Amém. Louvado seja nosso Senhor Jesus Cristo, para sempre seja louvado.

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Quem nunca saiu em busca de um grande sonho? Quem nunca pensou em desistir a certo ponto? Quanto vale a sua fé? Você tem que acreditar e ser quem você é. Tenha paciência, tudo tem um tempo certo. Tá faltando pouco, você tá chegando perto. E se você cair,

0: Queria agradecer a todos os nossos familiares, a todas as pessoas que nos amam, que estão sempre próximos de nós, a toda a galera da organização. Valeu, valeu, Prudente, obrigado!
1: Valeu, galera! Obrigado de coração. Obrigado a todos que proporcionaram esse acontecimento lindo. Fica aqui a nossa mensagem: nunca desista de um sonho.

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Irmãos e irmãs, a liturgia de hoje nos convida a contemplar a paciência e a misericórdia de Deus. Ele conhece o coração humano e, com amor, espera o tempo certo para que o bem cresça e dê frutos. Ele não age com pressa ou condenação, mas oferece sempre novas oportunidades de conversão. Iniciemos esta celebração cantando. Música.

todos que estão aqui, sejam todos bem-vindos, queridos irmãos e irmãs. Saudar a quem está nos visitando, saudar também quem nos acompanha pela TV Evangelizar, Rádio Evangelizar, aplicativos, YouTube, Padre Manzotti. Vamos nos alegrar nos

0: nome do Pai, do Filho, do Espírito Santo.
1: Amém.
0: Que a graça e a paz de Deus, que é nosso Pai, de Jesus Cristo com o Espírito Santo, esteja com todos vocês.
1: Bendito seja Deus que nos reuniu no amor de Cristo.
0: Querido povo de Deus, a nossa lógica é uma lógica da pressa. Uma lógica que até gostaríamos que Deus fosse fulminante com os maus. Mas, se Ele o fosse, nós sobreviveríamos? Será que também a paciência de Deus não se trata dos nossos corações, onde tem o trigo e tem o joio, a cisânia? Será que essa misericórdia e paciência não é exatamente pedir, esperar que nós nos convertamos? Confessemos os nossos pecados.
1: Confesso a Deus Todo-Poderoso e a vós, irmãos e irmãs, que pequei muitas vezes por pensamentos e palavras, atos e omissões, por minha culpa, minha tão grande culpa.
0: E peço à Virgem Maria, aos anjos e santos, e a vós, irmãos e irmãs, que rogueis por mim a Deus, nosso Senhor.

0: Deus, cheio de misericórdia e compaixão, perdoe os nossos pecados e nos conduza à vida eterna.
1: Amém.
0: Senhor, tende piedade de nós.
1: Senhor, tende piedade de nós.
0: Cristo, tende piedade de nós.
1: Cristo, tende piedade de nós.
0: Senhor, tende piedade de nós.
1: Senhor, tende piedade de nós.
0: Na alegria do Senhor que nos reúne, cantemos o hino de louvor.

0: Oremos. Fechando seus olhos, ajuda. Qual a intenção? Você quer colocar a Deus por intercessão de Nossa Senhora do Carmo? Os doentes, os angustiados, os desempregados, os abatidos, colocando diante do Senhor todos os nossos colaboradores e citando estes, rezamos por todos. Eliquelme dos Santos, Chopinzinho, Paraná. Jorge Alberto Fonseca Figueira, Rio Casca, Minas Gerais. Maria do Carmo Vidal Carneiro, Fortaleza, Ceará. Senhor, sede propício a vossos fiéis e benigno, multiplicai neles os dons de vossa graça, para que fervorosos na fé, esperança e caridade, perseverem sempre vigilantes na observância dos vossos mandamentos. Por nosso Senhor Jesus Cristo, vosso Filho, que é Deus, e convosco vive e reina na unidade do Espírito Santo por todos os séculos dos séculos.
1: Amém. Liturgia da Palavra. A Palavra de Deus nos convida a confiar na sua misericórdia e a perseverar no caminho do bem. Ouçamos.
2: Leitura do Livro da Sabedoria. Não há além de ti outro Deus que cuide de todas as coisas e a quem devas mostrar que teu julgamento não foi injusto. A tua força é princípio da tua justiça e o teu domínio sobre todos te faz para com todos indulgente. Mostras tua força a quem não crê na perfeição do teu poder. E nos que te conhecem, castiga o seu atrevimento. No entanto, dominando tua própria força, julgas com clemência e nos governas com grande consideração. Pois quando quiseres, esta está ao teu alcance, fazer o uso do teu poder. Assim procedendo, ensinastes ao teu povo que o justo deve ser humano, e a teus filhos destes a confortadora esperança de que concedes o perdão aos pecadores. Palavra do Senhor.
1: Graças a Deus. O responsório de hoje é o Salmo 85, que tem por antífona: Ó Senhor, vós sois bom, sois clemente e fiel, todos.
3: Ó Senhor, vós sois bom, sois clemente e fiel.
1: Salmo de Emes.

0: Leitura da carta de São Paulo aos Romanos. Irmãos, o Espírito vem em socorro da nossa fraqueza, pois nós não sabemos o que pedir, nem como pedir. É o próprio Espírito que intercede em nosso favor, com gemidos inefáveis. E aquele que penetra o íntimo dos corações sabe qual é a intenção do Espírito, pois é sempre segundo Deus que o Espírito intercede em favor dos santos. Palavra do Senhor.
1: Graças a Deus. Aclamemos o Santo Evangelho cantando.

0: esteja convosco.
1: Ele está no meio de nós.
0: Proclamação do Evangelho de Jesus Cristo, segundo Mateus.
1: Glória a vós, Senhor.
0: Naquele tempo, Jesus contou outra parábola à multidão. O reino dos céus é como um homem que semeou boa semente no seu campo. Enquanto todos dormiam, veio o seu inimigo, semeou joio no meio do trigo e foi embora. Quando o trigo cresceu e as espigas começaram a se formar, apareceu também o joio. Os empregados foram procurar o dono e lhe disseram: Senhor, não semeaste boa semente no seu campo? De onde então veio o joio? O dono respondeu: foi algum inimigo que fez isso. Os empregados lhe perguntaram: queres que vamos arrancar o joio? O dono respondeu: não. Pode acontecer que, arrancando o joio, arranqueis também o trigo. Deixai crescer um e outro até a colheita, e no tempo da colheita direi aos que cortam o trigo: arrancai primeiro o joio, amarrai-o em feixes para ser queimado. Recolhei, porém, o trigo no meu celeiro. Jesus contou outra parábola. O reino dos céus é como uma semente de mostarda, que um homem pega e semeia no seu campo. Embora ela seja a menor de todas as sementes, quando cresce, fica maior que outras plantas e torna-se uma árvore no meio, que os pássaros vêm a fazer ninho em seus ramos. E Jesus contou-lhes ainda outra parábola. O reino dos céus é como fermento, que uma mulher pega e mistura com 3 porções de farinha, até que tudo fique fermentado. Tudo isso Jesus falava em parábolas às multidões, nada lhes falava sem serem parábolas, para se cumprir o que foi dito pelo profeta: abrirei a boca para falar em parábolas, vou proclamar coisas escondidas desde a criação do mundo. Então Jesus deixou as multidões e foi para casa. Seus discípulos aproximaram-se dele e disseram: explica-nos a parábola do joio. Jesus respondeu: aquele que semeia boa semente é o filho do homem, o campo é o mundo. A boa semente são os que pertencem ao reino, o joio são os que pertencem ao maligno. O inimigo que semeou o joio é o diabo. A colheita é o fim dos tempos. Os ceifadores são os anjos. Como o joio é recolhido e queimado ao fogo, assim também acontecerá no fim dos tempos. O filho do homem enviará os seus anjos a eles e retirarão do seu reino todos os que fazem outros pecar e os que praticam o mal, e depois os lançarão à fornalha de fogo. Ali haverá choro e ranger de dentes. Então os justos brilharão como o sol no reino de seu Pai. Quem tem ouvidos, ouça. Palavra da salvação.
1: Glória a vós, Senhor.
0: Que a palavra de Deus perdoe os nossos pecados.
1: Amém.
0: Querido povo de Deus, filhos e filhas aqui do coração de Curitiba, sede da obra Evangelizar é Preciso, este santuário de Nossa Senhora de Guadalupe e Jesus das Santas Chagas. A liturgia de hoje quer nos mostrar alguns atributos de Deus, algumas formas de Deus agir que com certeza difere da nossa. Vamos começar. Nós somos muito pragmáticos. Queremos as coisas que se resolvam hoje. Antes mesmo da missa eu dizia para algumas pessoas: gente, vou dar isso por resolvido até amanhã. Acho que muitos de vocês são assim. No que se refere as coisas de Deus e quando se trata da dimensão humana, nós também gostaríamos, se nós olharmos para o mundo hoje, se fôssemos fazer um raio-x da diversidade, da violência, da guerra, de pessoas que vivem na periferia existencial, privados de justiça, de condições, pessoas que são más, sim, más, pessoas que são ruins e que usam de todos os artifícios para oprimir economicamente, oprimir psicologicamente, oprimir afetivamente. Seria justo, não sei o que você pensa, de pedir: Deus, faça justiça. Isso não é algo só nosso. Vamos lembrar de um texto, quando nosso Senhor foi a Samaria e pediu pouso para passar uma noite. E os samaritanos não o aceitaram, não aceitaram que ele entrasse. Os irmãos Boanerges saíram e falaram: Senhor, você permite que nós peçamos que caia do céu uma chuva de fogo e enxofre? Jesus falou: não, não, não é assim. Você poderia se perguntar: por que a morosidade de Deus? Porque nós temos que entender, e aqui é importantíssimo, que desde o início da criação até o fim dos tempos, qual é o movimento interno de Deus? Gente, preste atenção nessa palavra. Qual é o movimento interno de Deus? De amar seus filhos e ser amado. De resgatar todos para o seu reino. E ele o fez de várias formas. Se você olhar no Antigo Testamento, quantas ações benevolentes de Deus, quantas ações Deus perdoou em Meriba, em Massa, no deserto, aquele dia, o salmo que nos diz: quando os pais me provocaram, Deus perdoou. Deus perdoou a murmuração, Deus perdoou tantos fatos. E veja que num ato de amor profundo, escancarado, num ato de amor oblativo, ele mandou seu filho. Com qual sentido de Jesus passar tudo o que ele passou? Redenção, salvação, oferecer-nos uma vida e intimidade de filhos com o Pai. Então, é importante você entender, e aqui eu vou falar de uma palavra mais antiga, a história da salvação. Tinha até antigamente um livro, hoje nem se tem mais esse livro. A história da salvação tem uma linguagem única: o amor de Deus. E o ápice do amor de Deus em Jesus Cristo. Isso é muito importante para começar a compreender por que o que nós entendemos morosidade. Por que a paciência de Deus? A primeira leitura de hoje, você pode acompanhar no aplicativo. É só entrar na Associação Evangelizar, primeira leitura. É do livro da Sabedoria. Este livro, ele foi escrito praticamente no mesmo período que nosso Senhor Jesus Cristo nasceu. Foi o último dos livros escritos no Antigo Testamento. E o que este livro da Sabedoria traz? Veja como a ideia, a percepção de Deus, mais do que uma ideia, a percepção de Deus vai crescendo. Não há além de ti outro Deus que cuide de todas as coisas. A tua força é princípio da justiça e te faz com que sejas indulgente com todos. Eu estou pegando palavras. Então é um Deus que ele é indulgente. Ele mostra força. Ele tem o poder. No entanto, dominando tua própria força, julgas com clemência. Então perceba que Deus não é aquele juiz imediato de acusação e condenação. Para Deus é a palavra redenção. Vou usar uma outra palavra com o mesmo significado: justificação em Cristo. Daí que nós entendemos este salmo, que é lindíssimo, que eu diria para você, é um salmo para a gente rezar nas horas angustiantes, o salmo para se rezar nas horas terríveis da vida, porque tem dias em que nós nos sentimos pior de todos os seres humanos, é ou não é verdade? Não tem dias bons e dias ruins? Então eu lhes digo, pega na Bíblia, e este salmo é um salmo para nos confortar e nos levar à confiança em Deus. Não é consolo pelo consolo, consolar e nos redimensionar em Deus. Ó Senhor, sois bom, sois clemente e fiel. Nós temos que desenvolver esta consciência de Deus. Eu vou insistir, porque é muito importante para entender o Evangelho. O Antigo Testamento não tinha essa visão, foi crescendo. Ele era chamado o Senhor El Shaddai, o Senhor dos Exércitos. Mas de repente começa a ter-se essa consciência de um Deus que, quando os judeus olhavam para trás, como nós na nossa vida, tem um salmo que diz assim: Senhor, se levardes em conta as nossas faltas, Salmo 129, o De Profundis, quem poderá subsistir? Quem conseguirá ficar de pé se o Senhor levar em conta a minha falta, Reginaldo? Não diria nem tanto do padre, mas como pessoa. E é nessas horas, filho, nesses tropeços, nesses momentos, que eu queria que você pegasse esta frase, como ensina o peregrino russo. O Peregrino Russo é muito atual, é um livrinho fininho, que eu indico, quem puder adquirir, compre. Que ele ensina, na época, imagina, os padres do deserto, mas hoje, que andamos de ônibus, que a gente não tem tempo, não tem como levar a Bíblia, você pegar uma frase bíblica e ficar repetindo o dia todo. Então, no seu dia de angústia, eu não os desejo. No seu dia de tristeza, que Deus te livre. Pegue esta frase: ó Senhor, sois um Deus bom, clemente e fiel. Aí vem a segunda leitura. Eu disse que às vezes nós temos vontade de dizer: Deus, faça justiça para os maus, dá uma limpada nessa seara. E a leitura vai dizer que nós não sabemos o que pedimos. Você já teve essa sensação, ou já passou por um momento em que você foi rezar? Eu já passei várias vezes, de me colocar diante de Deus com meu terço, com a minha mente em São Pio de Pietrelcina e falar: Senhor, eu não sei o que pedir, eu não sei o que é bom para mim. Já passaram por isso? Quem passou? Levante a mão. É nesta hora que a gente tem que deixar o Espírito Santo falar por nós. É a hora que essa prece, por exemplo, Deus nunca vai ouvir. Esses dias uma pessoa no rádio, vou dar um exemplo que na prática é mais fácil. Uma mãe disse: Padre, eu carrego uma culpa tão grande, porque eu disse para minha filha, eu quero que você morra. E ela morreu. Gente, o trabalho que foi falar: mãe, você pode ter dito, mas ela não morreu porque você disse isso. Deus não escutaria jamais uma prece dessa. Jamais, acredita em mim. Claro que nós temos que medir palavras, temos que evitar maldições. Dentro de casa, não diga palavras ruins, não verbalize para os outros palavras ruins, porque se volta contra você. Mas que trabalho deu, e essa mulher, eu não sei se ela não vai a vida inteira ficar se culpando, mas uma coisa eu tenho certeza, que Deus jamais ouviria uma frase desta, e a vida pertence a Ele. Portanto, há momentos, e talvez você esteja passando por isso, Espírito Santo, reza em mim. Espírito Santo, reza por mim. E aí você vai entender que rezar não é arrancar as coisas de Deus, mas é se colocar nos planos de Deus. Aí vem o Evangelho. Se você entendeu bem esse alicerce que eu construí, teológico, esse alicerce que eu construí é importantíssimo, você vai entender todas essas parábolas. Elas até se repetem. Mateus é chamado evangelista das parábolas. A começar pela primeira, ele fala de um homem que semeou. Semeou semente boa, e sem dúvida isso é Deus. Deus semeia coisas boas, de Deus não vem o mal. Mas, meus irmãos, por mais que fomos criados por Deus, que sentimos saudades de Deus, que nossa alma anseia por Deus, o inimigo também colocou na nossa natureza, pelo pecado original, o joio. Então cuidado quando nós falamos, faça uma limpa. Talvez se fosse, nós estaríamos inclusos. Quem pode dizer aqui, quem pode dizer que é totalmente trigo? Não ouse levantar a mão, por favor. Nós somos um pouco dos dois. Há momentos na vida que nós somos sim um trigo, mas há momentos na vida que nós somos cisânia. O que é cisânia? Na língua portuguesa, na tradução literal, é joio. Na tradução figurada, é pessoa que causa discórdia, pessoa que causa problema, circunstâncias que levam a brigas. Então nós também somos isto. Então é verdade que Deus semeou o trigo em nós, mas é verdade também que dentro de nós coabita o joio. Por isso o dono da plantação diz: não é hora, não é hora de você, de querer arrancar, deixa crescer. deixa. Pode ser que o trigo venha mais forte. E eu gosto de pensar, voltando à segunda leitura, gosto de pensar assim, que o Espírito Santo é o jardineiro de Deus. Então nós deveríamos pedir: Espírito Santo, jardineiro de Deus, tire pontualmente aquilo que é erva daninha que está crescendo em mim, na minha família, no meu quintal, no meu quintal, no meu jardim, no mundo. E nós também somos chamados a nos prestarmos a este serviço de jardineiros. Se identificamos que aquela semente é ruim, não deixe crescer, não deixe para amanhã, nisso não. Ela ganha força. Uma noite que nós ficamos maquinando o mal, ele cresce. Logo depois, Jesus conta duas parábolas propositivas. Quando ele fala: o reino dos céus é semelhante a um grão de mostarda. Quando ele fala o grão de mostarda, a equipe de ornamentação, muito delicada e muito atenta, colocou até aqui um recipiente com um grão de mostarda. Se puderem dar um zoom, é muito pequena. Mas nós sabemos, e não confunda a hortaliça mostarda, que ela chega a estar 4 metros. E é pequena. Então o que o Jesus está dizendo nessa primeira parábola, que vai reforçar na segunda? Que às vezes nós pensamos que são pequenos gestos do bem, são pequenos gestos de caridade, são pequenos gestos de benevolência, são pequenos gestos de altruísmo, são pequenos gestos de compaixão, mas são esses pequenos gestos que crescem em nós e vira uma verdadeira árvore. Isso é lindo demais. Então o reino dos céus está entre nós. Então não se desiluda, não fixe seu olhar nas coisas negativas. Isso estraga casamento. Quando o olhar de um cônjuge é nos pontos negativos do outro, acaba. É no positivo que se foca. Então eu pergunto: quais são estas sementes de mostarda que eu estou plantando? Pequenas, miúdas, ó, perdi uma, já foi. Mas se for na terra, germina. Propositivamente, Jesus vai falar do fermento, de novo, uma quantidade até desproporcional entre a farinha e o fermento, mas as coisas boas levedam. Então, não sejamos impacientes, até conosco mesmo. A primeira paciência que precisamos ter é com as nossas fragilidades, mas numa perspectiva: Senhor, eu vou melhorar com a tua graça. Segundo, ter paciência, e é uma obra de misericórdia, com as falhas dos outros. Terceiro, não sermos negativistas em relação ao mundo, porque se nós formos derrotistas, negativistas, nós paramos de fazer o bem, paramos de jogar a semente de mostarda e o fermento do bem. Agora, se eu acredito no ser humano, mas mais do que acreditar no ser humano, vou voltar à primeira palavra, na vontade das entranhas de Deus, de redenção e justificação, e acredito no poder redentor de Jesus, Então vale a pena lutar. Entenderam a liturgia? Então vamos semear. Vamos semear. E vamos esperar na misericórdia de Deus. Amém. Creio
1: em Deus Pai Todo-Poderoso, Criador do céu e da terra, e em Jesus Cristo, seu único Filho, nosso Senhor, que foi concebido pelo poder do Espírito Santo, nasceu da Virgem Maria, padeceu sob Pôncio Pilatos, foi crucificado, morto e sepultado, desceu à mansão dos mortos, ressuscitou ao terceiro dia, subiu aos céus, está sentado à direita de Deus Pai Todo-Poderoso, donde há de vir a julgar os vivos e os mortos. Creio no Espírito Santo, na Santa Igreja Católica, na comunhão dos santos, na remissão dos pecados, na ressurreição da carne e na vida eterna. Amém.
0: Elevemos confiante as nossas preces a Deus.
2: Ao final de cada prece, rezemos: Senhor, nosso refúgio, ouvi-nos.
3: Senhor, nosso refúgio, ouvi-nos.
2: Para que a Santa Igreja anuncie com coragem o Evangelho, sendo sinal de paciência e da misericórdia de Deus no mundo, rezemos:
3: Senhor, nosso refúgio, ouvi-nos.
2: Para que os doentes, os desempregados e todos os que passam por tribulações experimentem o consolo da providência divina e a força da esperança, rezemos:
3: Senhor, nosso refúgio, ouvi-nos.
2: Para que nossos lares sejam ambientes de tolerância e perdão mútuo, onde o joio das desavenças e da irritabilidade seja vencido pelo amor, rezemos:
3: Senhor, nosso refúgio, ouvi-nos.
2: Para que o Espírito Santo, que vem em auxílio da nossa fraqueza, nos conceda o discernimento necessário para crescermos em santidade e caridade, rezemos:
3: Senhor, nosso refúgio, ouvi-nos.
0: Faça a sua prece agora. Você que está aqui na igreja, você que acompanha em casa, no trabalho, coloca diante do Senhor suas necessidades. Atendei-nos, Pai clemente, bondoso, misericordioso e fiel, por teu Filho no Espírito Santo.
1: Amém. 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Cantemos. Música.

0: Orai, irmãos e irmãs, para que esta nossa família, reunida em nome de Cristo, possa oferecer um sacrifício que seja aceito por Deus Pai Todo-Poderoso.
1: Receba o Senhor por tuas mãos este sacrifício, para a glória do seu nome, para o nosso bem e de toda a sua santa igreja.
0: Ó Deus, no único sacrifício da cruz, levastes à plenitude os diversos sacrifícios da antiga lei. Aceitai esta oblação das mãos dos vossos fiéis e santificai-a com a mesma bênção que destes à oferta de Abel, a fim de que sirva para a salvação de todos o que cada um trouxe em vossa honra. Por Cristo nosso Senhor.
1: Amém.
0: O Senhor esteja convosco.
1: Ele está no meio de nós.
0: Corações ao alto.
1: O nosso coração está em Deus.
0: Demos graças ao Senhor e nosso Deus.
1: É nosso dever e nossa salvação.
0: Na verdade, é digno e justo, é nosso dever e salvação dar-vos graças. Sempre em todo lugar, Senhor Pai Santo, Deus Eterno e Todo-Poderoso, vós nos concedeis a cada momento o que mais nos convém e conduzis a vossa igreja por admiráveis e diversos caminhos. Vós não cessais de ajudá-la com a força do Espírito Santo para que, sempre fiel ao vosso amor, jamais deixe de invocar-vos na tribulação, nem se esqueça de louvar-vos na alegria, por Cristo Senhor nosso. Por isso, associados aos coros dos anjos, nós vos louvamos com alegria, dizendo a uma só voz:
1: Santo, Santo, Santo, Senhor Deus do Universo, o céu e a terra proclamam a vossa glória. Hosana nas alturas. Bendito que vem em nome do Senhor. Hosana nas alturas.
0: Na verdade, ó Pai, vós sois santo e fonte de toda a santidade. Santificai, pois, estes dons, derramando sobre eles o vosso Espírito, a fim de que se tornem para nós o corpo e o sangue de nosso Senhor Jesus Cristo.
1: Enviai o vosso Espírito Santo,
0: estando para ser entregue, abraçando livremente a paixão. Jesus tomou o pão, pronunciou a bênção de ação de graças, partiu e deu aos seus discípulos, dizendo: Tomai todos e comei, isto é meu corpo que será entregue por vós. Do mesmo modo, ao fim da ceia, ele tomou o cálice em suas mãos e, dando graças novamente, entregou aos seus discípulos, dizendo: Tomai todos e bebei. Este é o cálice do meu sangue, o sangue da nova e eterna aliança, que será derramado por vós e por todos para a remissão dos pecados. Fazei isto em memória de mim.

0: todas as vezes que comemos deste pão e bebemos deste cálice, anunciamos, Senhor, a vossa morte, enquanto esperamos a vossa vinda.
1: Celebrando, pois, o memorial da morte e a ressurreição do vosso Filho, nós vos oferecemos, ó Pai, o pão da vida, o cálice da salvação, e vos agradecemos porque nos tornastes dignos de estar aqui na vossa presença e vos servir.
0: Aceitai, ó Senhor, a nossa oferta.
1: Suplicantes vos pedimos que, participando do corpo e sangue de Cristo, sejamos reunidos pelo Espírito Santo num só corpo.
0: O Espírito nos una num só corpo.
1: Lembrai-vos, ó Pai, da vossa Igreja que se faz presente pelo mundo inteiro, e aqui convocada no dia em que Cristo venceu a morte e nos fez participantes de sua vida mortal. Lembrai-vos, ó Pai, da vossa Igreja, que ela cresça na caridade em comunhão com o Papa Leão XIV, com nosso arcebispo Peruso, auxiliares, bispos do mundo inteiro, presbíteros, diáconos e todos os ministros do vosso povo.
0: Lembrai-vos, ó Pai, da vossa Igreja.
1: Lembrai-vos também da vossa misericórdia dos nossos irmãos e irmãs que adormeceram na esperança da ressurreição, e de todos os que partiram desta vida, colhei-os junto a vós na luz da vossa face.
0: Concedei-lhes, ó Senhor, a luz eterna.
1: Enfim, nós vos pedimos, tende piedade de todos nós, dai-nos participar da vida eterna. Com a Virgem Maria, Mãe de Deus, Nossa Senhora de Guadalupe, São José Providenciai, São Pio de Pietrelcina, os santos, que neste mundo viveram na vossa amizade, a fim de vos louvarmos e glorificarmos por Jesus Cristo, vosso Filho. Por Cristo, com Cristo, em Cristo, a vós, Deus Pai, Todo-Poderoso, na unidade do Espírito Santo, toda honra e toda glória, agora e para sempre.
0: Amém.
1: Com fé, confiança, rezemos juntos a oração que o Senhor nos ensinou. Pai nosso, que estais nos céus, santificado seja o vosso nome. Venha a nós o vosso reino. Seja feita a vossa vontade, assim na terra como no céu.
0: O pão nosso de cada dia nos dai hoje. Perdoai-nos as nossas ofensas, assim como nós perdoamos a quem nos tem ofendido. E não nos deixeis cair em tentação, mas livrai-nos do mal.
1: Livrai-nos de todos os males, Pai, dai-nos hoje a vossa paz. Ajudados pela vossa misericórdia, sejamos sempre livres do pecado e protegidos de todos os perigos, enquanto vivendo a esperança, aguardamos a vinda do Cristo Salvador.
0: Vosso é o reino, o poder e a glória para sempre.
1: Senhor Jesus Cristo, dissestes aos vossos apóstolos: eu vos deixo a paz, eu vos dou a minha paz. Não oreis os nossos pecados, mas a fé que anima a vossa Igreja. Dai-lhe segundo o vosso desejo a paz, a unidade, vós que sois Deus com o Pai, Espírito Santo.
0: Amém.
1: Aos que estão no santuário, você pelos meios de comunicação, a paz de Jesus esteja com todos vocês.
0: O amor de Cristo nos uniu. Cordeiro de Deus, que tirais o pecado do mundo, tende piedade de nós. Cordeiro de Deus, que tirais o pecado do mundo, tende piedade de nós. Cordeiro de Deus, que tirais o pecado do mundo, dai-nos a paz.
1: Felizes os convidados para a ceia do Senhor. Eis o Cordeiro de Deus que tira o pecado do mundo.
0: Senhor, eu não sou digna de que entreis em minha morada, mas dizei uma palavra e serei salva. A Eucaristia nos fortalece para crescer no amor e produzir os frutos do Reino de Deus. Cantemos. Música.

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0: nós os pedimos, Senhor misericordioso. Permanecei junto ao vosso povo e fazei passar da antiga para a nova vida aqueles que iniciastes os mistérios do céu. Por Cristo nosso Senhor.
1: Amém.
0: 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Precisamos, não é verdade? Quem olha por fora, parece que aqui não tem, não está faltando vida. E o que mais temos, graças a Deus, são vocês, as pérolas mais preciosas que temos nesta igreja. Vamos ficar de pé e vamos à bênção dos objetos. Deus de infinita misericórdia e bondade, abençoai e santificai esses objetos que foram feitos para honrar vosso diletíssimo Filho, nosso Senhor Jesus Cristo. Que na terra tenhamos a intercessão e no futuro a glória eterna, por Cristo Senhor nosso.
1: Amém.
0: O Senhor esteja convosco.
1: Ele está no meio de nós.
0: Que a bênção de Deus recaia sobre todos, por intercessão de Nossa Senhora São Pio de Pietreutina, nos méritos das Santas Chagas, Pai, Filho, Espírito Santo.
1: Amém.
0: Foi bom estar aqui. Viva Nossa Senhora de Guadalupe.
1: Viva!
0: Viva Jesus das Santas Chagas.
1: Viva! Cantei.

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0: Agora que a rotina deu uma trégua, deixemos o ritmo jogar a nosso favor. 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